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1: Bom, agora a gente vai viver um momento muito especial. Eu quero prestar uma homenagem ao meu maior ídolo. Ele influenciou demais o princípio da minha carreira. Eu acho que todos vocês já sabem de quem eu estou falando. Do rei Roberto Carlos.
2: São tantas emoções.
1: Eu escolhi três músicas que fazem muito sucesso ainda hoje. E lembram com muito carinho a época de ouro da Jovem Guarda.